casa sozinho, chegou minha prima lá, nós dois sozinho, e daí tu viu, padre, né? Aconteceu de novo. O padre, meu Deus, meu filho, mas fala o terceiro pecado. Aí o cara, padre, esses dias eu tava em casa sozinho, chegou a minha vizinha, tu calcula, né? Daí nós dois sozinho dentro de casa, aconteceu de novo. Aí naquilo o padre sai correndo fora a porta da igreja, aí o cara olha pra ele e falou, padre, volta aqui, o que que deu? Aí o padre olhou pra ele e falou, pois é, meu filho, tu já pensou? Olha bem, eu aí com você sozinho, nós dois sozinho, pode acontecer algo. Tá contente agora? Só pra se incomodar. Quer cura as histórias do Pilha? E fica ligado que daqui a pouco o Pilha tá de volta. Você é só pra se...

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3: Eu sou a Patrícia Vieira e a gente aprende a fazer o bolo de caneca. Vamos precisar de meia banana, 3 colheres de sopa de aveia e um ovo, só isso. Para o preparo, você deve misturar estes ingredientes muito bem e pode ser com a ajuda de um garfo. Coloque em uma caneca e leve ao micro-ondas por aproximadamente 2 minutos. Pode também levar ao forno se preferir. Caso queira, acrescente uma colher de sopa de óleo de coco. E pode substituir a aveia por farinha de coco, amêndoas e afins. Se você quiser, coloque um pouquinho de fermento. Delícia demais, não é? Aproveite a praticidade desta receita e prepare aí no seu café da tarde um lanchinho bem rápido, bem saudável para você. Eu volto a qualquer momento na nossa programação. Um beijo e até mais.
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0: Piga solteira.
1: Morando, moleque.
2: Nove e trinta e dois.
3: E agora com vocês, a Seresta do VF.

0: Mendonça!
1: Airoli, tem jeito não!
0: Obrigado, lindona, obrigado, Deus abençoe.
1: Muito obrigada!
0: Que alegria ter você aqui nesse projeto lindo.
1: Feliz demais.
2: Maria. 9:47

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1: Faça lista de compras. Fazer listas vai te guiar em suas compras.
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2: Ah, se você fosse como ela.

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0: Eu tava trabalhando numa loja vendendo confecção. Chegou a mulher, zona rica, bonita. A mulher cheirava mais do que a viria da Cláudia Raia. Ela chegou pra mim e disse: moço, o senhor tem meia calça? Aí eu fui e perguntei: e a senhora tem meia bunda?
2: Não é Hollywood, mas é

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0: As Aventuras de Luizinho.
1: Luizinho se prepara para ir para a escola.
2: Luizinho, meu filho lindo, vou fazer o almoço. O que você quer comer?
3: Olha, mãe, eu quero um arrozinho branquinho e um feijãozinho preto. De proteína, uma costela de porco e de acompanhamento uma salada de bis.
2: Ah, meu querido, chocolate é sobremesa, não é salada, viu?
3: Olha, mãe, companheira, chocolate é de cacau e cacau vem da árvore, o que faz ele uma planta. Então chocolate conta como salada assim, mãe.
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4: Claudinho Brasil, Gabriel do Borel, Jonatas Felipe, GW na área. Se liga, se liga, se liga, se liga.

0: Me acusa que esse é sucesso.
1: Dez e vinte e cinco.
2: Pensamento do dia. A esperança para os que clamam. Juízes capítulo 14, dos versículos 1 a 11, nos conta que Sansão teve dois encontros com o leão. No primeiro, houve luta. No segundo, o animal morto tornou-se uma fonte de mel contaminado. Engana-se quem pensa que um leão morto é inofensivo. A contaminação presente no cadáver pode matar. O episódio ilustra bem os encontros dos servos de Deus com o inimigo, que usa diferentes estratégias destruidoras. Os moabitas, por exemplo, sabendo que não conseguiriam vencer Israel nem na guerra, nem por meio de maldições, convidaram o povo para suas festas, oferecendo comida e prostituição. Por causa desse pecado, morreram 24 mil israelitas. Algo semelhante aconteceu na história de Sansão.

0: Se o servo de Deus está faminto e carente, os filisteus oferecem casamento, festa, prostituição e um bom lugar para dormir. O inimigo ofereceu carinho, conforto e prazer, mas o preço foi muito alto. Sansão perdeu os cabelos, a força, a visão, a liberdade e a presença do Senhor. O juiz de Israel transformou-se em palhaço no tempo de Dagom. Entretanto, a Bíblia diz que o seu cabelo começou a crescer novamente. Existe esperança para aqueles que, mesmo havendo pecado, não foram mortos pelo adversário. Então, Sansão clamou ao Senhor. Ele não desistiu da luta, mas fez a sua oração. Deus respondeu imediatamente, fortalecendo seu servo mais uma vez e garantindo a sua vitória sobre os filisteus.
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0: a palma da mão.
1: Uma notícia que merece a atenção de todos no agronegócio brasileiro. A China, nosso maior parceiro comercial, está com um plano quinquenal que prioriza a segurança alimentar e busca reduzir a dependência de importações agrícolas. Esse movimento estratégico do gigante asiático, que faturou mais de 100 bilhões de dólares com o Brasil só em 2025, pode trazer desafios significativos para o nosso setor. A meta chinesa é fortalecer sua produção interna, o que naturalmente impacta a demanda por produtos de países como o Brasil, seu principal fornecedor. É fundamental que o agronegócio brasileiro esteja atento a essas mudanças e busque novas estratégias para manter a competitividade e explorar outros mercados, garantindo a sustentabilidade de nossas exportações.

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chegando, meus anjinhos! Adivinha quem tá chegando? Ah, só podia ser o Pilha, com um monte de histórias, então se liga nessa. Diz que uma vez o cara foi se confessar com o padre que havia feito 3 pecados. Chegando lá, ele entrou na igreja, o padre sozinho, a igreja tudo vazia. Chegou perto do padre e falou: padre, eu tenho 3 pecados pra me confessar. O padre: pois não, meu filho, diga lá o primeiro. O cara fala: pois é, seu padre, é o seguinte, eu e a minha namorada tava sozinho na casa dela, sem ninguém em casa, e tu já viu, né, padre? Aconteceu. Aí o padre: pois é, e o segundo pecado, meu filho? Padre, é o seguinte, esses dias eu tava em casa sozinho, chegou minha prima lá, nós dois sozinhos, e daí tu viu, padre, né? Aconteceu de novo. O padre: meu Deus, meu filho, mas fala o terceiro pecado. Aí o cara: padre, esses dias eu tava em casa sozinho, chegou a minha vizinha, tu calcula, né? Daí nós dois sozinhos dentro de casa, aconteceu de novo. Aí naquilo o padre sai correndo fora a porta da igreja. Aí o cara olha pra ele e falou: padre, volta aqui, o que que deu? Aí o padre olhou pra ele e falou: pois é, meu filho, tu já pensou? Olha bem, eu aí com você sozinho, nós dois sozinho, pode acontecer algo. Tá contente agora? Só pra se incomodar. Calcula as histórias do Pilha e fica ligado que daqui a pouco o Pilha tá de volta.

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1: Não exagere nos exercícios nos dias de calor com o pet. Como tudo na vida, exercícios são bons sem exageros. Tome cuidado para o pet não se exercitar demais. Faça pausas frequentes nos exercícios e brincadeiras e ofereça um pouco de água nessas pausas.
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2: O Flamengo voltou da pausa para a Copa do Mundo em grande estilo ao golear a Chapecoense por 4-0 na Arena Condá pela 19ª rodada do Campeonato Brasileiro. Pedro foi o grande destaque da partida ao marcar 2 gols e ampliar sua vantagem na artilharia da competição. Lohan também balançou as redes, enquanto o 4º gol saiu após um gol contra do zagueiro Rafael Thierry em lance de desentendimento com um companheiro da defesa. Com o resultado, o Flamengo manteve a pressão sobre os primeiros colocados do Brasileirão e mostrou força no retorno da competição, controlando o jogo do início ao fim. A Chapecoense até criou algumas oportunidades, mas parou em boas defesas do goleiro Rossi e não conseguiu evitar a derrota diante de sua torcida. O técnico Leonardo Jardim elogiou a atuação da equipe e destacou a importância da vitória para a sequência da temporada.
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0: 11:31.
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2: Gosto de dizer, seja qual for a situação, resolva com oração. É, as preocupações não são capazes de solucionar problemas. Pelo contrário, elas provocam tensões, mau humor e nervosismo. E ainda, insinuam que Deus não se importa conosco. Mas não se esqueça, só podemos eliminar a preocupação quando a substituímos com a oração. A Bíblia diz: "Descanse somente em Deus, ó minha alma. Dele vem a minha esperança. Somente Ele é a rocha que me salva. Ele é a minha torre alta. Por isso, não serei abalado." Palavras do Salmo 62, versículos 1 e 2. Pense nisso. Quando o homem trabalha, ele simplesmente trabalha. Mas quando o homem ora, é Deus quem trabalha. Então, ore, que melhora. Amém.
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0: Hugo e Guilherme!
1: Tô foda,
0: Henrique, Maria Juliana e Marília Mendonça!
2: Profissionais!
1: Do pelo, né?
3: Vocês cantam bonito, Sandy Júnior, hein?

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1: A esperança para os que clamam. Juízes capítulo 14, dos versículos 1 a 11, nos conta que Sansão teve dois encontros com o leão. No primeiro, houve luta. No segundo, o animal morto tornou-se uma fonte de mel contaminado. Engana-se quem pensa que um leão morto é inofensivo. A contaminação presente no cadáver pode matar. O episódio ilustra bem os encontros dos servos de Deus com o inimigo, que usa diferentes estratégias destruidoras. Os moabitas, por exemplo, sabendo que não conseguiriam vencer Israel nem na guerra, nem por meio de maldições, convidaram o povo para suas festas, oferecendo comida e prostituição. Por causa desse pecado, morreram 24 mil israelitas. Algo semelhante aconteceu na história de Sansão. Se o servo de Deus está faminto e carente, os filisteus oferecem casamento, festa, prostituição e um bom lugar para dormir. O inimigo ofereceu carinho, conforto e prazer, mas o preço foi muito alto. Sansão perdeu os cabelos, a força, a visão, a liberdade e a presença do Senhor. O juiz de Israel transformou-se em palhaço no tempo de Dagom. Entretanto, a Bíblia diz que o seu cabelo começou a crescer novamente. Existe esperança para aqueles que, mesmo havendo pecado, não foram mortos pelo adversário. Então, Sansão clamou ao Senhor. Ele não desistiu da luta, mas fez a sua oração. Deus respondeu imediatamente, fortalecendo seu servo mais uma vez e garantindo a sua vitória sobre os filisteus.
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3: E o goleiro da Argentina, Dibu Martinez, fez mais defesas na final do que o Unai Simon, goleiro da Espanha, na Copa do Mundo inteira. Dibu defendeu 11 finalizações espanholas na partida. O goleiro argentino conseguiu frear o ataque adversário por 106 minutos até Ferran Torres fazer o gol da vitória na prorrogação. No Mundial inteiro, Simon fez um total de 10 defesas. Foram 8 partidas disputadas pela Espanha, com 7 vitórias e 1 empate, 0-0 contra Cabo Verde, na estreia. Este foi o nosso Esporte Agora. Você deseja um bom fim de semana e até segunda com mais uma edição.
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1: O pôr do sol só existe porque a atmosfera da Terra atua como um prisma para a luz. Em termos científicos, é chamado de dispersão.
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Eu tô chegando, meus anjinhos! Adivinha quem tá chegando? Ah, só podia ser o Pilha! Um monte de histórias, então se liga nessa! Diz que uma vez o cara foi se confessar com o padre que havia feito 3 pecados. Chegando lá, ele entrou na igreja, o padre sozinho, a igreja tudo vazia. Chegou perto do padre e falou: padre, eu tenho 3 pecados pra me confessar. O padre: pois não, meu filho, diga lá o primeiro. O cara fala: pois é, seu padre, é o seguinte, eu e a minha namorada tava sozinho na casa dela, sem ninguém em casa, e tu já viu, né, padre? Aconteceu. Aí o padre: pois é, e o segundo pecado, meu filho? Padre, é o seguinte, esses dias eu tava em casa sozinho, chegou minha prima lá, nós dois sozinhos, e daí tu viu, padre, né? Aconteceu de novo. O padre: meu Deus, meu filho, mas fala o terceiro pecado. Aí o cara: padre, esses dias eu tava em casa sozinho, chegou a minha vizinha, tu calcula, né? Daí nós dois sozinhos dentro de casa, aconteceu de novo. Aí naquilo o padre sai correndo fora a porta da igreja. Aí o cara olha pra ele e falou: padre, volta aqui, o que que deu? Aí o padre olhou pra ele e falou: pois é, meu filho, tu já pensou? Olha bem, eu aí com você sozinho, nós dois sozinho, pode acontecer algo. Tá contente agora? Só pra se incomodar. Quer cura as histórias do Pilha? E fica ligado que daqui a pouco o Pilha tá de volta. Você é só pra

0: A semana está chegando ao fim, mas o mercado financeiro segue em movimento. Vamos conferir como fecham esta sexta-feira as principais moedas, o mercado das criptomoedas e as cotações do agronegócio, que continuam sendo referência para produtores, empresários e investidores. No mercado de câmbio, o cenário é de valorização das principais moedas. O dólar comercial subiu 0,74% e está cotado a R$ 5,08. O dólar turismo também avançou 0,57%, sendo negociado a R$ 5,29. Já o euro registra alta de 0,39% e está cotado a R$ 5,78, enquanto a libra esterlina também ganhou força, com valorização de 0,21%, sendo negociada a R$ 6,79. No mercado das criptomoedas, o movimento foi na direção oposta. O Bitcoin recuou 0,65% e está sendo negociado na faixa dos R$ 332.000. Oscilações como essas fazem parte da rotina do mercado digital, reforçando a importância de acompanhar as cotações antes de tomar qualquer decisão de investimento. Agora é hora de falar do agronegócio, setor que continua impulsionando a economia brasileira e mantendo estabilidade nas principais commodities. A saca de 50 quilos do açúcar segue cotada a R$ 92,31. O algodão permanece em R$ 4,07 por libra peso, enquanto a saca de 50 quilos do arroz continua valendo R$ 59,91. Na pecuária, o bezerro segue cotado a R$ 3.390,78 por cabeça e a arroba do boi gordo permanece em R$ 338,65. São indicadores importantes para quem acompanha o mercado rural e busca planejar melhor seus negócios. O café, presença garantida na mesa dos brasileiros e um dos produtos mais valorizados do agro, continua cotado a R$ 1.517,04 a saca de 60 quilos. Encerrando as cotações, a saca de 60 quilos do milho segue negociada a R$ 63,45. O panorama desta sexta-feira mostra dólar, euro e libra em alta, enquanto o Bitcoin opera em leve queda. Já no agronegócio, os principais produtos permanecem estáveis, demonstrando equilíbrio nas cotações acompanhadas ao longo da semana. Essas foram as principais informações da economia. Desejamos uma excelente sexta-feira, bons negócios, um ótimo encerramento de semana e um fim de semana repleto de descanso, oportunidades e sucesso. Até o próximo Boletim Econômico.
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3: Será, do locutor?
2: Para os amantes de futebol, o jogo FIFA 17 liberou um novo kit para o seu modo Ultimate Team em homenagem a Chapecoense. A desenvolvedora do game, a EA, distribuiu gratuitamente aos jogadores uniforme da equipe catarinense. Deixa eu completar a informação, locutor, e o jogo também vem com um aviso, com a seguinte frase: vista esse uniforme e escudo em apoio aos amigos, familiares e fãs da Chapecoense.
4: É isso aí, meu amiguinho.
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7: Compadre, eu tô sentindo que hoje nós vai esvaziar o rio.
8: Tomara, compadre, porque da última vez eu voltei sem peixe e a mulher falou: você foi pescar piranha na zona porque não trouxe peixe nenhum.
7: Dessa vez nós vamos trazer tanto peixe, mas tanto peixe, que ela vai ficar braba e de ter de limpar.
8: Então vamos.
7: Vamos sim. Mas que tanta coiseira você tá levando aí, compadre?
8: Tô levando as tranqueiras de sempre, uai. Os anzor, as minhoca, uns petisco e uma pinguinha com mentruz.
7: Mas, compadre do céu, nós não tinha combinado, homem, que não ia beber nunca mais.
8: Pois é, compadre, mas vai que nós tá lá nas pescarias, aparece uma cobra e pica nós.
7: Mas como assim?
8: Uai, só. Nós vai sentir muita dor na mordida. Aí nós desinfeta a capinga e toma uns gole, que é pra moda não sentir os latejamentos.
7: É, você não deixa de ter razão. Mas e na outra bolsa, o que que tem?
8: Uai, só. A cobra vai que não tem lá.
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0: 1h57.
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2: Luizinho se prepara para ir para a escola.
3: Luizinho, meu filho lindo, vou fazer o almoço. O que você quer comer?
4: Olha, mãe, eu quero um arrozinho branquinho e um feijãozinho preto. De proteína, uma costela de porco e de acompanhamento uma salada de bis.
3: Ah, meu querido, chocolate é sobremesa, não é salada, viu?
4: Olha, mãe, companheira, chocolate é de cacau e cacau vem da árvore, o que faz ele uma planta. Então chocolate conta como salada sim, mãe.
1: As Aventuras de Luizinho.

0: Obrigado, Jean.
1: Gostei de ver o povo cantando, né?
0: É, a gente tem que ter cuidado com as promessas que a gente faz.
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4: Eu tava trabalhando numa loja vendendo confecção. Chegou a mulher zona rica, bonita. A mulher cheirava mais do que a viria da Cláudia Raia. Ela chegou pra mim e disse: moço, o senhor tem meia calça? Aí eu fui e perguntei: e a senhora tem meia bunda?

0: Não vai mesmo.
1: Ninguém vai fazer meu coração de cabaré.
2: Daí, Luara!
0: Marcos de Vermute!
3: Que honra, gente, viu?
4: 2:23. Pensamento do dia. A esperança para os que clamam. Juízes capítulo 14, dos versículos 1 a 11, nos conta que Sansão teve dois encontros com o leão. No primeiro, houve luta. No segundo, o animal morto tornou-se uma fonte de mel contaminado. Engana

Por causa desse pecado, morreram 24 mil israelitas. Algo semelhante aconteceu na história de Sansão. Se o servo de Deus está faminto e carente, os filisteus oferecem casamento, festa, prostituição e um bom lugar para dormir. O inimigo ofereceu carinho, conforto e prazer, mas o preço foi muito alto. Sansão perdeu os cabelos, a força, a visão, a liberdade e a presença do Senhor. O juiz de Israel transformou-se em palhaço no tempo de Dagom. Entretanto, a Bíblia diz que o seu cabelo começou a crescer novamente. Existe esperança para aqueles que, mesmo havendo pecado, não foram mortos pelo adversário. Então, Sansão clamou ao Senhor. Ele não desistiu da luta, mas fez a sua oração. Deus respondeu imediatamente, fortalecendo seu servo mais uma vez e garantindo a sua vitória sobre os filisteus. 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
1: Uma notícia que merece a atenção de todos no agronegócio brasileiro. A China, nosso maior parceiro comercial, está com um plano quinquenal que prioriza a segurança alimentar e busca reduzir a dependência de importações agrícolas. Esse movimento estratégico do gigante asiático, que faturou mais de 100 bilhões de dólares com o Brasil só em 2025, pode trazer desafios significativos para o nosso setor. A meta chinesa é fortalecer sua produção interna, o que naturalmente impacta a demanda por produtos de países como o Brasil, seu principal fornecedor. É fundamental que o agronegócio brasileiro esteja atento a essas mudanças e busque novas estratégias para manter a competitividade e explorar outros mercados, garantindo a sustentabilidade de nossas exportações.
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3: Você já reparou nas pequenas protuberâncias das teclas F e J do seu teclado? Se ainda não, dê uma olhada e sinta. Parece aleatório, certo? Bem, não é nem um pouco. Esses relevos estão lá para lhe ajudar a posicionar as suas mãos no teclado corretamente, sem precisar olhar. Seu dedo indicador esquerdo deve estar na tecla F e o direito na letra J. Se você quiser praticar corretamente a digitação, então você

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1: Dica nós.
2: Vamos quebrar o protocolo aqui?
3: Cozinha,
2: né? O que acontece? A gente sempre, durante a nossa trajetória, somente depois do DVD de Recife, a gente começou a gravar as guias, né? Só no voz e violão, para mostrar para vocês aprenderem e cantarem com a gente na gravação, assim como tá acontecendo aqui hoje. E é muito legal ver o feedback das pessoas, né? Falando, caramba, é muito legal

0: ver vocês assim no voz e violão e tal. Só que essa música em específico, a gente pensou um bocado para poder gravar ela. E eu vou explicar para vocês um pouquinho do contexto. Essa música ela é bem diferente dos padrões assim comerciais da música. Não é uma música com um refrão pré-estabelecido e tal, mas é uma história carregada de muita verdade, assim, sentimentalmente falando, sabe? Essa música é como se fosse uma carta de término de um relacionamento, sabe? Onde a pessoa explica que ela pode amar outra pessoa que ainda vai continuar amando a antiga, né? E essa música se chama Carta Aberta. É uma música de uma pessoa que a gente admira pra caramba, Lari Ferreira, um beijo pra você.
1: Beijo, Lari.
0: E essa daqui a gente quer fazer só no voz e violão e como se fosse realmente numa guia.

chegando, meus anjinhos! Adivinha quem tá chegando? Ah, só podia ser o Bilha! Um monte de histórias, então se liga nessa! Diz que uma vez o cara foi se confessar com o padre que havia feito 3 pecados. Chegando lá, ele entrou na igreja, o padre sozinho, a igreja tudo vazia. Chegou perto do padre e falou: padre, eu tenho 3 pecados pra me...

confessar. O padre: pois não, meu filho. Diga lá o primeiro. O cara fala: pois é, seu padre, é o seguinte, eu e a minha namorada tava sozinho na casa dela, sem ninguém em casa, e tu já viu, né, padre? Aconteceu. Aí o padre: pois é, e o segundo pecado, meu filho? Padre, é o seguinte, esses dias eu tava em casa sozinho, chegou minha prima lá, nós dois sozinhos, e daí tu viu, padre, né? Aconteceu de novo. O padre: meu Deus, meu filho, mas fala o terceiro pecado. Aí o cara: padre, esses dias eu tava em casa sozinho, chegou a minha vizinha, tu calcula, né? Daí nós dois sozinhos dentro de casa, aconteceu de novo. Aí naquilo o padre sai correndo fora a porta da igreja. Aí o cara olha pra ele e falou: padre, volta aqui, o que que deu? Aí o padre olhou pra ele e falou: pois é, meu filho, tu já pensou? Olha bem, eu aí com você sozinho, nós dois sozinho, pode acontecer algo. Tá contente agora? Só pra se incomodar. Calcula as histórias do Pilha e fica ligado que daqui a pouco o Pilha tá de volta. Você é só pra se incomodar.

0: Sônia Maior.
1: É boiadeira.
2: É boiadeira.
1: Ana Castela!
0: Ana Devedor!
1: Não, a princesa, gente.

0: podemos eliminar a preocupação quando a substituímos com a oração. A Bíblia diz: "Descanse somente em Deus, ó minha alma. Dele vem a minha esperança. Somente Ele é a rocha que me salva. Ele é a minha torre alta. Por isso, não serei abalado." Palavras do Salmo 62, versículos 1 e 2. Pense nisso. Quando o homem trabalha, ele simplesmente trabalha. Mas quando o homem ora, é Deus quem trabalha. Então, ore, que melhora. Amém.
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3: Faça lista de compras. Fazer listas vai te guiar em suas compras.
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0: κρατή.
1: Foge comigo, vai.

0: 突破。
1: 3:42.

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1: Rafinha em Pós.

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1: A esperança para os que clamam. Juízes capítulo 14, dos versículos 1 a 11, nos conta que Sansão teve dois encontros com o leão. No primeiro, houve luta. No segundo, o animal morto tornou-se uma fonte de mel contaminado. Engana-se quem pensa que um leão morto é inofensivo. A contaminação presente no cadáver pode matar. O episódio ilustra bem os encontros dos servos de Deus com o inimigo, que usa diferentes estratégias destruidoras. Os moabitas, por exemplo, sabendo que não conseguiriam vencer Israel nem na guerra, nem por meio de maldições, convidaram o povo para suas festas, oferecendo comida e prostituição. Por causa desse pecado, morreram 24 mil israelitas. Algo semelhante aconteceu na história de Sansão. Se o servo de Deus está faminto e carente, os filisteus oferecem casamento, festa, prostituição e um bom lugar para dormir. O inimigo ofereceu carinho, conforto e prazer, mas o preço foi muito alto. Sansão perdeu os cabelos, a força, a vida.

visão, a liberdade e a presença do Senhor. O juiz de Israel transformou-se em palhaço no tempo de Dagom. Entretanto, a Bíblia diz que o seu cabelo começou a crescer novamente. Existe esperança para aqueles que, mesmo havendo pecado, não foram mortos pelo adversário. Então, Sansão clamou ao Senhor. Ele não desistiu da luta, mas fez a sua oração. Deus respondeu imediatamente, fortalecendo seu servo mais uma vez e garantindo a sua vitória sobre os filisteus.

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1: Luizinho se prepara para ir para a escola.
2: Luizinho, meu filho lindo, vou fazer o almoço. O que você quer comer?
3: Olha, mãe, eu quero um arrozinho branquinho e um feijãozinho preto. De proteína, uma costela de porco e de acompanhamento uma salada de bis.
2: Ah, meu querido, chocolate é sobremesa, não é salada, viu?
3: Olha, mãe, companheira, chocolate é de cacau e cacau vem da árvore, o que faz ele uma planta. Então chocolate conta como salada, sim, mãe.
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Eu tô chegando, meus anjinhos! Adivinha quem tá chegando? Ah, só podia ser o Pilha, com um monte de histórias, então se liga nessa. Diz que uma vez o cara foi se confessar com o padre que havia feito 3 pecados. Chegando lá, ele entrou na igreja, o padre sozinho, a igreja tudo vazia. Chegou perto do padre e falou: padre, eu tenho 3 pecados pra me confessar. O padre: pois não, meu filho, diga lá o primeiro. O cara fala: pois é, seu padre, é o seguinte, eu e a

Minha namorada tava sozinha na casa dela, sem ninguém em casa, e tu já viu, né, padre? Aconteceu. Aí o padre, pois é, e o segundo pecado, meu filho? Padre, é o seguinte, esses dias eu tava em casa sozinho, chegou minha prima lá, nós dois sozinhos, e daí tu viu, padre, né? Aconteceu de novo. O padre, meu Deus, meu filho, mas fala o terceiro pecado. Aí o cara, padre, esses dias eu tava em casa sozinho, chegou a minha vizinha, tu calcula, né? Daí nós dois sozinhos dentro de casa, aconteceu de novo. Aí naquilo o padre sai correndo fora a porta da igreja. Aí o cara olha pra ele e falou, padre, volta aqui, o que que deu? Aí o padre olhou pra ele e falou, pois é, meu filho, tu já pensou? Olha bem, eu aí com você sozinho, nós dois sozinho, pode acontecer algo. Tá contente agora? Só pra se incomodar. Calcula as histórias do Pilha e fica ligado que daqui a pouco o Pilha tá de volta.

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3: Eu tava trabalhando numa loja vendendo confecção. Chegou a mulherzona rica, bonita. A mulher cheirava mais do que a viria da Cláudia Raia. Ela chegou pra mim e disse: moço, o senhor tem meia calça? Aí eu fui e perguntei: e a senhora tem meia bunda?

0: Pensamento do dia.
1: A esperança para os que clamam. Juízes capítulo 14, dos versículos 1 a 11, nos conta que Sansão teve dois encontros com o leão. No primeiro, houve luta. No segundo, o animal morto tornou-se uma fonte de mel contaminado. Engana-se quem pensa que um leão morto é inofensivo. A contaminação presente no cadáver pode matar. O episódio ilustra bem os encontros dos servos de Deus com o inimigo, que usa diferentes estratégias destruidoras. Os moabitas, por exemplo, sabendo que não conseguiriam vencer Israel nem na guerra, nem por meio de maldições, convidaram o povo para suas festas, oferecendo comida e prostituição. Por causa desse pecado, morreram 24 mil israelitas. Algo semelhante aconteceu na história de Sansão. Se o servo de Deus está faminto e carente, os filisteus oferecem casamento, festa, prostituição e um bom lugar para dormir. O inimigo ofereceu carinho, conforto e prazer, mas o preço foi muito alto. Sansão perdeu os cabelos, a força, a visão, a liberdade e a presença do Senhor. O juiz de Israel transformou-se em palhaço no tempo de Dagom. Entretanto, a Bíblia diz que o seu cabelo começou a crescer novamente. Existe esperança para aqueles que, mesmo havendo pecado, não foram mortos pelo adversário. Então, Sansão clamou ao Senhor. Ele não desistiu da luta, mas fez a sua oração. Deus respondeu imediatamente, fortalecendo seu servo mais uma vez e garantindo a sua vitória sobre os filisteus.
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1: Uma notícia que merece a atenção de todos no agronegócio brasileiro. A China, nosso maior parceiro comercial, está com um plano quinquenal que prioriza a segurança alimentar e busca reduzir a

0: dependência de importações agrícolas. Esse movimento estratégico do gigante asiático, que faturou mais de 100 bilhões de dólares com o Brasil só em 2025, pode trazer desafios significativos para o nosso setor. A meta chinesa é fortalecer sua produção interna, o que naturalmente impacta a demanda por produtos de países como o Brasil, seu principal fornecedor. É fundamental que o agronegócio brasileiro esteja atento a essas mudanças e busque novas estratégias para manter a competitividade e explorar outros mercados, garantindo a sustentabilidade de nossas exportações.
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0: Principal fornecedor. É fundamental que o agronegócio brasileiro esteja atento a essas mudanças e busque novas estratégias para manter a competitividade e explorar outros mercados, garantindo a sustentabilidade de nossas exportações.
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3: Olá, tudo bem com você? Espero que sim, sou a locutora Patrícia e estou no ar novamente agora apresentando o Esporte Agora. E o Palmeiras registrou um déficit de 65 milhões e 900 mil nos primeiros 5 meses de 2026. O orçado inicialmente para o período era um superávit de 32 milhões e 800 mil reais. Além disso, o clube projetou 400 milhões em vendas no ano e até agora não fez nenhum negócio significativo. A presidente Leila Pereira falou sobre o tema e confirmou que o plano segue o mesmo: manter todos os jogadores do elenco nesta janela de transferência para buscar conquistar todos os títulos que o clube disputa: Copa do Brasil, Brasileirão e Copa Libertadores.
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0: Jorge Matheus!
1: Matheus e Cauã!
2: Obrigado.
3: Preste atenção nessa história.
4: Pode vir, tá de boa.

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0: 5:41.
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3: O Flamengo voltou da pausa para a Copa do Mundo em grande estilo ao golear a Chapecoense por 4-0 na Arena Condá pela 19ª rodada do Campeonato Brasileiro. Pedro foi o grande destaque da partida ao marcar 2 gols e ampliar sua vantagem na artilharia da competição. Lohan também balançou as redes, enquanto o 4º gol saiu após um gol contra do zagueiro Rafael Thierry em lance de desentendimento com um companheiro da defesa. Com o resultado, o Flamengo manteve a pressão sobre os primeiros colocados do Brasileirão e mostrou força no retorno da competição, controlando o jogo do início ao fim. A Chapecoense até criou algumas oportunidades, mas parou em boas defesas do goleiro Rossi e não conseguiu evitar a derrota diante de sua torcida. O técnico Leonardo Jardim elogiou a atuação da equipe e destacou a importância da vitória para a sequência da temporada.
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1: Cinco e cinquenta e oito.

0: 6:12.
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2: Gosto de dizer, seja qual for a situação, resolva com oração. As preocupações não são capazes de solucionar problemas. Pelo contrário, elas provocam tensões, mau humor e nervosismo. E ainda, insinuam que Deus não se importa conosco. Mas não se esqueça, só podemos eliminar a preocupação quando a substituímos com a oração. A Bíblia diz: "Descanse somente em Deus, ó minha alma. Dele vem a minha esperança. Somente Ele é a rocha que me salva. Ele é a minha torre alta, por isso não serei abalado." Palavras do Salmo 62, versículos 1 e 2. Pense nisso. Quando o homem trabalha, ele simplesmente trabalha. Mas quando o homem ora, é Deus quem trabalha. Então, ore, que melhora. Amém.
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0: Obrigado, André Renner, Bainão das Antigas, mais um grande sucesso. E nós, dos atuais, estamos aqui para firmar essa parceria com vocês. Bailão das Antigas e Bailão Raiz.
1: Tamo junto.
0: Valeu.

Zanzinho! Adivinha quem tá chegando? Ah, só podia ser o Pilha, com um monte de histórias, então se liga nessa. Diz que uma vez o cara foi se confessar com o padre que havia feito 3 pecados. Chegando lá, ele entrou na igreja, o padre sozinho, a igreja tudo vazia. Chegou perto do padre e falou: padre, eu tenho 3 pecados pra me confessar. O padre: pois não, meu filho, diga lá o primeiro. O cara fala: pois é, seu padre, é o seguinte, eu e a minha namorada tava sozinho na casa dela, sem ninguém em casa, e tu já viu, né, padre? Aconteceu. Aí o padre: pois é, e o segundo pecado, meu filho? Padre, é o seguinte, esses dias eu tava em casa sozinho, chegou minha prima lá, nós dois sozinhos, e daí tu viu, padre, né? Aconteceu de novo. O padre: meu Deus, meu filho, mas fala o terceiro pecado. Aí o cara: padre, esses dias eu tava em casa sozinho, chegou a minha vizinha, tu calcula, né? Daí nós dois sozinhos dentro de casa, aconteceu de novo. Aí naquilo o padre sai correndo fora a porta da igreja. Aí o cara olha pra ele e falou: padre, volta aqui, o que que deu? Aí o padre olhou pra ele e falou: pois é, meu filho, tu já pensou? Olha bem, eu aí com você sozinho, nós dois sozinho, pode acontecer algo. Contente agora, só pra se incomodar. Quer cura as histórias do Pilha? E fica ligado que daqui a pouco o Pilha tá de volta.

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1: Compadre, eu tô sentindo que hoje nós vai esvaziar o rio.
2: Tomara, compadre, porque da última vez eu voltei.

0: E sem peixe, e a mulher falou: você foi pescar piranha na zona porque não trouxe peixe nenhum.
1: Dessa vez nós vamos trazer tanto peixe, mas tanto peixe, que ela vai ficar braba e de ter de limpar.
0: Então vamos.
1: Vamos sim. Mas que tanta coiseira você tá levando aí, compadre?
0: Tô levando as tranqueiras de sempre, uai. Os anzor, as minhoca, uns petisco e uma pinguinha comendo isso.
1: Mas, compadre do céu, nós não tinha combinado.

0: Sentir os latejamentos.
1: É, você não deixa de ter razão. Mas e na outra bolsa, o que que tem?
0: O Wyson? A cobra, vai que não tem lá.
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1: O pôr do sol só existe porque a atmosfera da Terra atua como um prisma para a luz. Em termos científicos, é chamado de dispersão.
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0: Você tá doido. Vocês querem um golinho, gente?
1: Pensamento do dia. A esperança para os que clamam. Juízes capítulo 14, dos versículos 1 a 11, nos conta que Sansão teve dois encontros com o leão. No primeiro, houve luta. No segundo, o animal morto tornou-se uma fonte de mel contaminado. Engana-se quem pensa que um leão morto é inofensivo. A contaminação presente no cadáver pode matar. O episódio ilustra bem os encontros dos servos de Deus com o inimigo, que usa diferentes estratégias destruidoras. Os moabitas, por exemplo, sabendo que não conseguiriam vencer Israel nem na guerra, nem por meio de maldições, convidaram o povo para suas festas, oferecendo comida e prostituição. Por causa desse pecado, morreram 24 mil israelitas. Algo semelhante aconteceu na história de Sansão. Se o servo de Deus está faminto e carente, os filisteus oferecem casamento, festa, prostituição e um bom lugar para dormir. O inimigo ofereceu carinho, conforto e prazer, mas o preço foi muito alto. Sansão perdeu os cabelos, a força, a visão, a liberdade e a presença do Senhor. O juiz de Israel transformou-se em palhaço no tempo de Dagom. Entretanto, a Bíblia diz que o seu cabelo começou a crescer novamente. Existe esperança para aqueles que, mesmo havendo pecado, não foram mortos pelo adversário. Então, Sansão clamou ao Senhor. Ele não desistiu da luta, mas fez a sua oração. Deus respondeu imediatamente, fortalecendo seu servo mais uma vez e garantindo a sua vitória sobre os filisteus.

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Minha filha, não deixa eu ser de outra não. Dá muito trabalho. Ao vivo.

0: 77.
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2: Luizinho se prepara para ir para a escola.
3: Luizinho, meu filho lindo, vou fazer o almoço. O que você quer comer?
4: Olha, mãe, eu quero um arrozinho branquinho e um feijãozinho preto. De proteína, uma costela de porco e de acompanhamento uma salada de bis.
3: Ah, meu querido, chocolate é sobremesa, não é salada, viu?
4: Olha, mãe, companheira, chocolate é de cacau e cacau vem da árvore, o que faz ele uma planta. Então chocolate conta como salada sim, mãe.
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0: demais o Barulhão Goiânia.
1: Obrigado, mano, meu irmão.
2: Obrigado. Que honra, obrigado, mas... vai em paz.
1: Você tá doido, tamo junto, obrigado. Misturado. Tenho certeza que essa moda vai tocar em todos os paredões do Brasil, viu?
2: Esquece.
1: Obrigado, já era.
2: Tamo junto. Obrigado a vocês.
3: 7h49.

0: Eu tô chegando, meus anjinhos! Adivinha quem tá chegando? Ah, só podia ser o Bilha, com um monte de histórias, então se liga nessa. Diz que uma vez o cara foi se confessar com o padre que havia feito 3 pecados. Chegando lá, ele entrou na igreja, o padre sozinho, a igreja tudo vazia. Chegou perto do padre e falou: padre, eu tenho 3 pecados pra me confessar. O padre: pois não, meu filho, diga lá o primeiro. O cara fala: pois é, seu padre, é o seguinte, eu e a minha namorada tava sozinho na casa dela, sem ninguém em casa, e tu já viu, né, padre? Aconteceu. Aí o padre: pois é, e o segundo pecado, meu filho? Padre, é o seguinte, esses dias eu tava em casa sozinho, chegou minha prima lá, nós dois sozinhos, e daí tu viu, padre, né? Aconteceu de novo. O padre: meu Deus, meu filho, mas fala o terceiro pecado. Aí o cara: padre, esses dias eu tava em casa sozinho, chegou a minha vizinha, tu calcula, né? Daí nós dois sozinhos dentro de casa, aconteceu de novo. Aí naquilo o padre sai correndo fora a porta da igreja. Aí o cara olha pra ele e falou: padre, volta aqui, o que que deu? Aí o padre olhou pra ele e falou: pois é, meu filho, tu já pensou? Olha bem, eu aí com você sozinho, nós dois sozinho, pode acontecer algo. Contente agora, só pra se incomodar. Quer cura as histórias do Pilha? E fica ligado que daqui a pouco o Pilha tá de volta. Você ouviu? É só pra se incomodar. A hora do Pilha.
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2: Faça lista de compras. Fazer listas vai te guiar em suas compras.
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4: A semana está chegando ao fim, mas o mercado financeiro segue em movimento. Vamos conferir como fecham esta sexta-feira as principais moedas, o mercado das criptomoedas e as cotações do agronegócio, que continuam sendo referência para produtores, empresários e investidores. No mercado de câmbio, o cenário é de valorização das principais moedas. O dólar comercial subiu 0,74% e está cotado a R$ 5,08. O dólar turismo também avançou 0,57%, sendo negociado a R$ 5,29. Já o euro registra alta de 0,39% e está cotado a R$ 5,78, enquanto a libra esterlina também ganhou força, com valorização de 0,21%, sendo negociada a R$ 6,79. No mercado das criptomoedas, o movimento foi na direção oposta. O Bitcoin recuou 0,65% e está sendo negociado na faixa dos R$ 332.000. Oscilações como essas fazem parte da rotina do mercado digital, reforçando a importância de acompanhar as cotações antes de tomar qualquer decisão de investimento. Agora é hora de falar do agronegócio, setor que continua impulsionando a economia brasileira e mantendo estabilidade nas principais commodities. A saca de 50 quilos do açúcar segue cotada a R$ 92,31. O algodão permanece em R$ 4,07 por libra peso, enquanto a saca de 50 quilos do arroz continua valendo R$ 59,91. Na pecuária, o bezerro segue cotado a R$ 3.390,78 por cabeça e a arroba do boi gordo permanece em R$ 338,65. São indicadores importantes para quem acompanha o mercado rural e busca planejar melhor seus negócios. O café, presença garantida na mesa dos brasileiros e um dos produtos mais valorizados do agro, continua cotado a R$ 1.517,04 a saca de 60 quilos. Encerrando as cotações, a saca de 60 quilos do milho segue negociada a R$ 63,45. O panorama desta sexta-feira mostra dólar, euro e libra em alta, enquanto o Bitcoin opera em leve queda. Já no agronegócio, os principais produtos permanecem estáveis, demonstrando equilíbrio nas cotações acompanhadas ao longo da semana. Essas foram as principais informações da economia. Desejamos uma excelente sexta-feira, bons negócios, um ótimo encerramento de semana e um fim de semana repleto de descanso, oportunidades e sucesso. Até o próximo Boletim Econômico.

0: 17.
1: Pensamento do dia. A esperança para os que clamam. Juízes capítulo 14, dos versículos 1 a 11, nos conta que Sansão teve dois encontros com o leão. No primeiro, houve luta. No segundo, o animal morto tornou-se uma fonte de mel contaminado. Engana-se quem pensa que um leão morto é inofensivo. A contaminação presente no cadáver pode matar. O episódio ilustra bem os encontros dos servos de Deus com o inimigo, que usa diferentes estratégias destruidoras. Os moabitas, por exemplo, sabendo que não conseguiriam vencer Israel nem na guerra, nem por meio de maldições, convidaram o povo para suas festas, oferecendo comida e prostituição. Por causa desse pecado, morreram 24 mil israelitas. Algo semelhante aconteceu na história de Sansão. Se o servo de Deus está faminto e carente, os filisteus oferecem casamento, festa, prostituição e um bom lugar para dormir. O inimigo ofereceu carinho, conforto e prazer, mas o preço foi muito alto. Sansão perdeu os cabelos, a força, a visão, a liberdade e a presença do Senhor. O juiz de Israel transformou-se em palhaço no tempo de Dagom. Entretanto, a Bíblia diz que o seu cabelo começou a crescer novamente. Existe esperança para aqueles que, mesmo havendo pecado, não foram mortos pelo adversário. Então, Sansão clamou ao Senhor. Ele não desistiu da luta, mas fez a sua oração. Deus respondeu imediatamente, fortalecendo seu servo mais uma vez e garantindo a sua vitória sobre os filisteus.
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1: Uma notícia que merece a atenção de todos no agronegócio brasileiro. A China, nosso maior parceiro comercial, está com um plano quinquenal que prioriza a segurança alimentar e busca reduzir a dependência de importações agrícolas. Esse movimento estratégico do gigante asiático, que faturou mais de 100 bilhões de dólares com o Brasil só em 2025, pode trazer desafios significativos para o nosso setor. A meta chinesa é fortalecer sua produção interna, o que naturalmente impacta a demanda por produtos de países como o Brasil, seu principal fornecedor. É fundamental que o agronegócio brasileiro esteja atento a essas mudanças e busque novas estratégias para manter a competitividade e explorar outros mercados, garantindo a sustentabilidade de nossas exportações.
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3: Você já reparou nas pequenas protuberâncias das teclas F e J do seu teclado? Se ainda não, dê uma olhada e sinta. Parece aleatório, certo? Bem, não é nem um pouco. Esses relevos estão lá para lhe ajudar a posicionar as suas mãos no teclado corretamente, sem precisar olhar. Seu dedo indicador esquerdo deve estar na tecla F e o direito na letra J. Se você quiser praticar corretamente a digitação, então você sabe.

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0: 56. 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
0: Eu tava trabalhando numa loja vendendo confecção. Chegou a mulher, a mulherzona rica, bonita. A mulher cheirava mais do que a viria da Cláudia Raia. Ela chegou pra mim e disse: moço, o senhor tem meia calça? Aí eu fui e perguntei: e a senhora tem meia bunda?

0: vamos embora sim!
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0: Muito obrigado, minha amiga. Que
1: junto,
0: isso?
1: Tamo junto.
0: Que isso? Que honra, sem palavras.
2: Oito e cinquenta e seis.

0: parceiro. Será que namora solteiro?
1: Acho que não, hein?
0: Como dizia papai, antes só que bom acompanhado. Valeu!

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1: Gosto de dizer, seja qual for a situação, resolva com oração. As preocupações não são capazes de solucionar problemas. Pelo contrário, elas provocam tensões, mau humor e nervosismo. E ainda, insinuam que Deus não se importa conosco. Mas não se esqueça, só podemos eliminar a preocupação quando a substituímos com a oração. A Bíblia diz: "Descanse somente em Deus, ó minha alma. Dele vem a minha esperança. Somente Ele é a rocha que me salva. Ele é a minha torre alta, por isso não serei abalado." Palavras do Salmo 62, versículos 1 e 2. Pense nisso. Quando o homem trabalha, ele simplesmente trabalha. Mas quando o homem ora, é Deus quem trabalha. Então, ore, que melhora. Amém.
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1: Para os amantes de futebol, o jogo FIFA 17 liberou um novo kit para o seu modo Ultimate Team em homenagem a Chapecoense. A desenvolvedora do game, a EA, distribuiu gratuitamente aos jogadores uniforme da equipe catarinense.
2: Deixa eu completar a informação, locutor, e o jogo também vem com um aviso, com a seguinte frase: vista esse uniforme e escudo em apoio aos amigos, familiares e fãs da Chapecoense.
1: É isso aí, meu amiguinho!
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1: Luizinho se prepara para ir para a escola.
2: Luizinho, meu filho lindo, vou fazer o almoço. O que você quer comer?
3: Olha, mãe, eu quero um arrozinho branquinho e um feijãozinho preto. De proteína, uma costela de porco e de acompanhamento uma salada de bis.
2: Ah, meu querido, chocolate é sobremesa, não é salada, viu?
3: Olha, mãe, companheira, chocolate é de cacau e cacau vem da árvore, o que faz ele uma planta. Então chocolate conta como salada assim, mãe.
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chegando, meus anjinhos! Adivinha quem tá chegando? Ah, só podia ser o Bilha, com um monte de histórias, então se liga nessa. Diz que uma vez o cara foi se confessar com o padre que havia feito 3 pecados. Chegando lá, ele entrou na igreja, o padre sozinho, a igreja tudo vazia. Chegou perto do padre e falou: padre, eu tenho 3 pecados pra me confessar. O padre: pois não, meu filho, diga lá o primeiro. O cara fala: pois é, seu padre, é o seguinte, eu e a minha namorada tava sozinho na casa dela, sem ninguém em casa, e tu já viu, né, padre? Aconteceu. Aí o padre: pois é, e o segundo pecado, meu filho? Padre, é o seguinte, esses dias eu tava em casa sozinho, chegou minha prima lá, nós dois sozinhos, e daí tu viu, padre, né? Aconteceu de novo. O padre: meu Deus, meu filho, mas fala o terceiro pecado. Aí o cara: padre, esses dias eu tava em casa sozinho, chegou a minha vizinha, tu calcula, né? Daí nós dois sozinhos dentro de casa, aconteceu de novo. Aí naquilo o padre sai correndo fora a porta da igreja. Aí o cara olha pra ele e falou: padre, volta aqui, o que que deu? Aí o padre olhou pra ele e falou: pois é, meu filho, tu já pensou? Olha bem, eu aí com você sozinho, nós dois sozinho, pode acontecer algo. Contente agora? Só pra se incomodar. Quer curar as histórias do Pilha? E fica ligado que daqui a pouco o Pilha tá de volta. Você é só pra se incomodar.

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1: Não exagere nos exercícios nos dias de calor com o pet. Como tudo na vida, exercícios são bons sem exageros. Tome cuidado para o pet não se exercitar demais. Faça pausas frequentes nos exercícios e brincadeiras e ofereça um pouco de água nessas pausas.
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1: A esperança para os que clamam. Juízes capítulo 14, dos versículos 1 a 11, nos conta que Sansão teve dois encontros com o leão. No primeiro, houve luta. No segundo, o animal morto tornou-se uma fonte de mel contaminado. Engana-se quem pensa que um leão morto é inofensivo. A contaminação presente no cadáver pode matar. O episódio ilustra bem os encontros dos servos de Deus com o inimigo, que usa diferentes estratégias destruidoras. Os moabitas, por exemplo, sabendo que não conseguiriam vencer Israel nem na guerra, nem por meio de maldições, convidaram o povo para suas festas, oferecendo comida e prostituição. Por causa desse pecado, morreram 24 mil israelitas. Algo semelhante aconteceu na história de Sansão. Se o servo de Deus está faminto e carente, os filisteus oferecem casamento, festa, prostituição e um bom lugar para dormir. O inimigo ofereceu carinho, conforto e prazer, mas o preço foi muito alto. Sansão perdeu os cabelos, a força, a visão, a liberdade e a presença do Senhor. O juiz de Israel transformou-se em palhaço no tempo de Dagom. Entretanto, a Bíblia diz que o seu cabelo começou a crescer novamente. Existe esperança para aqueles que, mesmo havendo pecado, não foram mortos pelo adversário. Então, Sansão clamou ao Senhor. Ele não desistiu da luta, mas fez a sua oração. Deus respondeu imediatamente, fortalecendo seu servo mais uma vez e garantindo a sua vitória sobre os filisteus.
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3: E o Brasil não vai virar Espanha em 4 anos. Mas a seleção campeã do mundo deixa algumas lições para uma reorganização de ideias a ponto de impactar em médio e longo prazo a seleção brasileira. Uma das frases comuns no futebol é que defesa ganha campeonatos. A Espanha conquistou o bi levando isso ao pé da letra. Sofreu só um gol ao longo de 8 partidas. O técnico Ancelotti chegou com forte apoio dentro e fora da CBF. A entidade considera que 1 ano de trabalho é pouco para fazer uma análise mais densa sobre a trajetória dele na seleção. Por isso, já deu mais 4 anos de crédito ao italiano, com um salário de pouco mais de 5 milhões mensais.
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tem muita gente que vive isso aqui, viu?

0: Tem gente que é assim, né?
1: Demais da conta.
0: O quê?
1: Fica ligando toda hora. Calma, já tô quase indo.

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3: Eu sou a Patrícia Vieira e a gente aprende a fazer o bolo de caneca. Vamos precisar de meia banana, 3 colheres de sopa de aveia e um ovo. Só isso. Para o preparo, você deve misturar estes ingredientes muito bem e pode ser com a ajuda de um garfo. Coloque em uma caneca e leve ao micro-ondas por aproximadamente 2 minutos. Pode também levar ao forno se preferir. Caso queira, acrescente uma colher de sopa de óleo de coco. E pode substituir a aveia por farinha de coco, amêndoas e afins. Se você quiser, coloque um pouquinho de fermento. Delícia demais, não é? Aproveite a praticidade desta receita e prepare aí no seu café da tarde um lanchinho bem rápido, bem saudável para você. Eu volto a qualquer momento na nossa programação. Um beijo e até mais.
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Opa! Beijo. 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
1: Dez e cinquenta e sete.

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2: O Flamengo voltou da pausa para a Copa do Mundo em grande estilo ao golear a Chapecoense por 4 a 0 na Arena Condá pela 19ª rodada do Campeonato Brasileiro. Pedro foi o grande destaque da partida ao marcar 2 gols e ampliar sua vantagem na artilharia da competição. Lohan também balançou as redes, enquanto o quarto gol saiu após um gol contra do zagueiro Rafael Thierry em lance de desentendimento com um companheiro da defesa. Com o resultado, o Flamengo manteve a pressão sobre os primeiros colocados do Brasileirão e mostrou força no retorno da competição, controlando o jogo do início ao fim. A Chapecoense até criou algumas oportunidades, mas parou em boas defesas do goleiro Rossi e não conseguiu evitar a derrota diante de sua torcida. O técnico Leonardo Jardim elogiou a atuação da equipe e destacou a importância da vitória para a sequência da temporada.
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0: 11 e 9.
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2: A esperança para os que clamam. Juízes capítulo 14, dos versículos 1 a 11, nos conta que Sansão teve dois encontros com o leão. No primeiro, houve luta. No segundo, o animal morto tornou-se uma fonte de mel contaminado. Engana-se quem pensa que um leão morto é inofensivo. A contaminação presente no cadáver pode matar. O episódio ilustra bem os encontros dos servos de Deus com o inimigo, que usa diferentes estratégias destruidoras. Os moabitas, por exemplo, sabendo que não conseguiriam vencer Israel nem na guerra, nem por meio de maldições, convidaram o povo para suas festas, oferecendo comida e prostituição. Por causa desse pecado, morreram 24 mil israelitas. Algo semelhante aconteceu na história de Sansão. Se o servo de Deus está faminto e carente, os filisteus oferecem casamento, festa, prostituição e um bom lugar para dormir. O inimigo ofereceu carinho, conforto e prazer, mas o preço foi muito alto. Sansão perdeu os cabelos, a força, a visão, a liberdade e a presença do Senhor. O juiz de Israel transformou-se em palhaço no tempo de Dagom. Entretanto, a Bíblia diz que o seu cabelo começou a crescer novamente. Existe esperança para aqueles que, mesmo havendo pecado, não foram mortos pelo adversário. Então, Sansão clamou ao Senhor. Ele não desistiu da luta, mas fez a sua oração. Deus respondeu imediatamente, fortalecendo seu servo mais uma vez e garantindo a sua vitória sobre os filisteus.
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1: Uma notícia que merece a atenção de todos no agronegócio brasileiro. A China, nosso maior parceiro comercial, está com um plano quinquenal que prioriza a segurança alimentar e busca reduzir a dependência de importações agrícolas. Esse movimento estratégico do gigante asiático, que faturou mais de 100 bilhões de dólares com o Brasil só em 2025, pode trazer desafios significativos para o nosso setor. A meta chinesa é fortalecer sua produção interna, o que naturalmente impacta a demanda por produtos de países como o Brasil, seu principal fornecedor. É fundamental que o agronegócio brasileiro esteja atento a essas mudanças e busque novas estratégias para manter a competitividade e explorar outros mercados, garantindo a sustentabilidade de nossas exportações.

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chegando, meus anjinhos! Adivinha quem tá chegando? Ah, só podia ser o Pilha, com um monte de histórias, então se liga nessa. Diz que uma vez o cara foi se confessar com o padre que havia feito 3 pecados. Chegando lá, ele entrou na igreja, o padre sozinho, a igreja tudo vazia. Chegou perto do padre e falou: padre, eu tenho 3 pecados pra me confessar. O padre: pois não, meu filho, diga lá o primeiro. O cara fala: pois é, seu padre, é o seguinte, eu e a minha namorada tava sozinho na casa dela, sem ninguém em casa, e tu já viu, né, padre? Aconteceu. Aí o padre: pois é, e o segundo pecado, meu filho? Padre, é o seguinte, esses dias eu tava em casa sozinho, chegou minha prima lá, nós dois sozinhos, e daí tu viu, padre, né? Aconteceu de novo. O padre: meu Deus, meu filho, mas fala o terceiro pecado. Aí o cara: padre, esses dias eu tava em casa sozinho, chegou a minha vizinha, tu calcula, né? Daí nós dois sozinhos dentro de casa, aconteceu de novo. Aí naquilo o padre sai correndo fora a porta da igreja. Aí o cara olha pra ele e falou: padre, volta aqui, o que que deu? Aí o padre olhou pra ele e falou: pois é, meu filho, tu já pensou? Olha bem, eu aí com você sozinho, nós dois sozinho, pode acontecer algo. Tá contente agora? Só pra se incomodar. Calcula as histórias do Pilha e fica ligado que daqui a pouco o Pilha tá de volta.

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1: Compadre, eu tô sentindo que hoje nós vai esvaziar o rio.
2: Tomara, compadre, porque da última vez eu voltei sem peixe e a mulher falou: você foi pescar piranha na zona porque não trouxe peixe nenhum.
1: Dessa vez nós vamos trazer tanto peixe, mas tanto peixe, que ela vai ficar braba e de ter de limpar.
2: Então vamos.
1: Vamos sim. Mas que tanta coiseira você tá levando aí, compadre?
2: Tô levando as tranqueiras de sempre, uai. Os anzor, as minhoca, uns petisco e uma pinguinha comendo isso.
1: Mas, compadre do céu, nós não tinha combinado, homem, que não ia beber nunca mais.
2: Pois é, compadre, mas vai que nós tá lá nas pescarias, aparece uma cobra e pica nós.
1: Mas como assim?
2: Uai, só. Nós vai sentir muita dor na mordida. Aí nós desinfeta a capinga e toma uns gole, que é pra moda não sentir os latejamentos.
1: É, você não deixa de ter razão. Mas e na outra bolsa, o que que tem?
2: Uai, só. A cobra, vai que não tem lá.
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0: 11:41.
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1: Eu tava trabalhando numa loja vendendo confecção. Chegou a mulherzona rica, bonita. A mulher cheirava mais do que a viria da Cláudia Raia. Ela chegou pra mim e disse: moço, o senhor tem meia calça? Aí eu fui e perguntei: e a senhora tem meia bunda?

0: Gosto de dizer, seja qual for a situação, resolva com oração. É, as preocupações não são capazes de solucionar problemas. Pelo contrário, elas provocam tensões, mau humor e nervosismo. E ainda, resolva com oração. É, as preocupações não são capazes de solucionar problemas. Pelo contrário, elas provocam tensões, mau humor e nervosismo. E ainda, insinuam que Deus não se importa conosco. Mas não se esqueça, só podemos eliminar a preocupação quando a substituímos com a oração. A Bíblia diz: descanse somente em Deus, ó minha alma. Dele vem a minha esperança. Somente Ele é a rocha que me salva. Ele é a minha torre alta. Por isso, não serei abalado. Palavras do Salmo 62, versículos 1 e 2. Pense nisso. Quando o homem trabalha, ele simplesmente trabalha. Mas quando o homem ora, é Deus quem trabalha. Então, ore, que melhora. Amém.
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0: Meio-dia e 9.
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3: Luizinho, meu filho lindo, vou fazer o almoço. O que você quer comer?
4: Olha, mãe, eu quero um arrozinho branquinho e um feijãozinho preto. De proteína, uma costela de porco e de acompanhamento uma salada de bis.
3: Ah, meu querido, chocolate é sobremesa, não é salada, viu?
4: Olha, mãe, companheira, chocolate é de cacau e cacau vem da árvore, o que faz ele uma planta. Então chocolate conta como salada assim, mãe.
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1: O pôr do sol só existe porque a atmosfera da Terra atua como um prisma para a luz. Em termos científicos, é chamado de dispersão.
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2: É, parceiro, como é que tá o coração?
3: Rapaz, tá batendo muito forte, mas eu tô preparado.
2: Será que tá tudo pronto?
3: Tá tudo pronto, tá tudo lindo. Pra galera ver os nossos sonhos se realizando.
2: Chegamos, hein?
3: Isso é o Gator.

Meio-dia e 35.

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1: A esperança para os que clamam. Juízes capítulo 14, dos versículos 1 a 11, nos conta que Sansão teve dois encontros com o leão. No primeiro, houve luta. No segundo, o animal morto tornou-se uma fonte de mel contaminado. Engana-se quem pensa que um leão morto é inofensivo. A contaminação presente no cadáver pode matar. O episódio ilustra bem os encontros dos servos de Deus com o inimigo, que usa diferentes estratégias destruidoras. Os moabitas, por exemplo, sabendo que não conseguiriam vencer Israel nem na guerra, nem por meio de maldições, convidaram o povo para suas festas, oferecendo comida e prostituição. Por causa desse pecado, morreram 24 mil israelitas. Algo semelhante aconteceu na história de Sansão. Se o servo de Deus está faminto e carente, os filisteus oferecem casamento, festa, prostituição e um bom lugar para dormir. O inimigo ofereceu carinho, conforto e prazer, mas o preço foi muito alto. Sansão perdeu os cabelos, a força, a visão, a liberdade e a presença do Senhor. O juiz de Israel transformou-se em palhaço no tempo de Dagom. Entretanto, a Bíblia diz que o seu cabelo começou a crescer novamente. Existe esperança para aqueles que, mesmo havendo pecado, não foram mortos pelo adversário. Então, Sansão clamou ao Senhor. Ele não desistiu da luta, mas fez a sua oração. Deus respondeu imediatamente, fortalecendo seu servo mais uma vez e garantindo a sua vitória sobre os filisteus.
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3: Faça a lista de compras. Fazer listas vai te guiar em suas compras.
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chegando, meus anjinhos! Adivinha quem tá chegando? Ah, só podia ser o Bilha, com um monte de histórias, então se liga nessa. Diz que uma vez o cara foi se confessar com o padre que havia feito 3 pecados. Chegando lá, ele entrou na igreja, o padre sozinho, a igreja tudo vazia. Chegou perto do padre e falou: padre, eu tenho 3 pecados pra me confessar. O padre: pois não, meu filho, diga lá o primeiro. O cara fala: pois é, seu padre, é o seguinte, eu e a minha namorada tava sozinho na casa dela, sem ninguém em casa, e tu já viu, né, padre? Aconteceu. Aí o padre: pois é, e o segundo pecado, meu filho? Padre, é o seguinte, esses dias eu tava em casa sozinho, chegou minha prima lá, nós dois sozinhos, e daí tu viu, padre, né? Aconteceu de novo. O padre: meu Deus, meu filho, mas fala o terceiro pecado. Aí o cara: padre, esses dias eu tava em casa sozinho, chegou a minha vizinha, tu calcula, né? Daí nós dois sozinhos dentro de casa, aconteceu de novo. Aí naquilo o padre sai correndo fora a porta da igreja. Aí o cara olha pra ele e falou: padre, volta aqui, o que que deu? Aí o padre olhou pra ele e falou: pois é, meu filho, tu já pensou? Olha bem, eu aí com você sozinho, nós dois sozinho, pode acontecer algo. Contente agora? Só pra se incomodar. Quer curar as histórias do Pilha? E fica ligado que daqui a pouco o Pilha tá de volta. Você é só pra se incomodar.

0: Você tá doido. Vocês querem um golinho, gente?
1: Uma e 16.

0: Gabi, faz barulho.
1: Gabi Benuto!
2: Tamo junto, meus
3: que
2: irmãos.
3: Que felicidade, que obrigado. Prazer participar de um momento especial. Muito obrigado.
2: Obrigado você, meu irmão.
3: Muito obrigado, Goiânia. Tamo junto.
2: Tamo junto. Obrigado, meu irmão.
1: Muito sucesso, meu filho.

0: duas e dois.
1: Pensamento do dia. A esperança para os que clamam. Juízes capítulo 14, dos versículos 1 a 11, nos conta que Sansão teve dois encontros com o leão. No primeiro, houve luta. No segundo, o animal morto tornou-se uma fonte de mel contaminado. Engana-se quem pensa que um leão morto é inofensivo. A contaminação presente no cadáver pode matar. O episódio ilustra bem os encontros dos servos de Deus com o inimigo, que usa diferentes estratégias destruidoras. Os moabitas, por exemplo, sabendo que não conseguiriam vencer Israel nem na guerra, nem por meio de maldições, convidaram o povo para suas festas, oferecendo comida e prostituição. Por causa desse pecado, morreram 24 mil israelitas. Algo semelhante aconteceu na história de Sansão. Se o servo de Deus está faminto e carente, os filisteus oferecem casamento, festa, prostituição e um bom lugar para dormir. O inimigo ofereceu carinho, conforto e prazer, mas o preço foi muito alto. Sansão perdeu os cabelos, a força, a visão, a liberdade e a presença do Senhor. O juiz de Israel transformou-se em palhaço no tempo de Dagom. Entretanto, a Bíblia diz que o seu cabelo começou a crescer novamente. Existe esperança para aqueles que, mesmo havendo pecado, não foram mortos pelo adversário. Então, Sansão clamou ao Senhor. Ele não desistiu da luta, mas fez a sua oração. Deus respondeu imediatamente, fortalecendo seu servo mais uma vez e garantindo a sua vitória sobre os filisteus.
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1: Uma notícia que merece a atenção de todos no agronegócio brasileiro. A China, nosso maior parceiro comercial, está com um plano quinquenal que prioriza a segurança alimentar e busca reduzir a dependência de importações agrícolas. Esse movimento estratégico do gigante asiático, que faturou mais de 100 bilhões de dólares com o Brasil só em 2025, pode trazer desafios significativos para o nosso setor. A meta chinesa é fortalecer sua produção interna, o que naturalmente impacta a demanda por produtos de países como o Brasil, seu principal fornecedor. É fundamental que o agronegócio brasileiro esteja atento a essas mudanças e busque novas estratégias para manter a competitividade e explorar outros mercados, garantindo a sustentabilidade de nossas exportações.
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3: E o goleiro da Argentina, Dibu Martinez, fez mais defesas na final do que o Unai Simon, goleiro da Espanha, na Copa do Mundo inteira. Dibu defendeu 11 finalizações espanholas na partida. O goleiro argentino conseguiu frear o ataque adversário por 106 minutos até Ferran Torres fazer o gol da vitória na prorrogação. No Mundial inteiro, Simon

0: Mon fez um total de 10 defesas. Foram 8 partidas disputadas pela Espanha, com 7 vitórias e 1 empate, 0-0 contra Cabo Verde, na estreia. Este foi o nosso Esporte Agora. Você deseja um bom fim de semana e até segunda com mais uma edição.
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2: Você já reparou nas pequenas protuberâncias das teclas F e J do seu teclado? Se ainda não, dê uma olhada e sinta. Parece aleatório, certo? Bem, não é nem um pouco. Esses relevos estão lá para lhe ajudar a posicionar as suas mãos no teclado corretamente, sem precisar olhar. Seu dedo indicador esquerdo deve estar na tecla F e o direito na letra J, se você quiser praticar corretamente a digitação. Então você sabia

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1: É, não adianta, você vai escutar falar dos caras toda hora. LV do MDP e PH da Serra. Tá ligado? É tipo Ronaldo Fenômeno, Ronaldinho Gaúcho, tá ligado? Os caras que mandam. Um é o 10 e faixa, outro é o camisa 9. É a seleção de BH. Um é do Morro das Pedras, outro é lá do Serrão. Essa tropa mesmo, então vamos.

0: Obrigado.
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2: Gosto de dizer, seja qual for a situação, resolva com oração. É, as preocupações não são capazes de solucionar problemas. Pelo contrário, elas provocam tensões, mau humor e nervosismo. E ainda, insinuam que Deus não se importa conosco.

0: Mas não se esqueça, só podemos eliminar a preocupação quando a substituímos com a oração. A Bíblia diz: descanse somente em Deus, ó minha alma. Dele vem a minha esperança. Somente Ele é a rocha que me salva. Ele é a minha torre alta. Por isso, não serei abalado. Palavras do Salmo 62, versículos 1 e 2. Pense nisso. Quando o homem trabalha, ele simplesmente trabalha. Mas quando o homem ora, é Deus quem trabalha. Então, ore, que melhora. Amém.
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3: Luizinho se prepara para ir para a escola.
4: Luizinho, meu filho lindo, vou fazer o almoço. O que você quer comer?
5: Olha, mãe, eu quero um arrozinho branquinho e um feijãozinho preto. De proteína, uma costela de porco e de acompanhamento uma salada de bis.
4: Ah, meu querido, chocolate é sobremesa, não é salada, viu?
5: Olha, mãe, companheira, chocolate é de cacau e cacau vem da árvore, o que faz ele uma planta. Então chocolate conta como salada assim, mãe.
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8: Gui, você não sabe o que aconteceu. Conta pra mim.

0: deixa.
1: Ih, peraí que eu esqueci minha carteira no carro.
2: Valeu, Dilci!
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3: Eu tava trabalhando numa loja vendendo confecção. Chegou a mulher, zona rica, bonita. A mulher cheirava mais do que a viria da Cláudia Raia. Ela chegou pra mim e disse: moço, o senhor tem meia calça? Aí eu fui e perguntei: e a senhora tem meia bunda?
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5: Tecladinho do Lobinho.

chegando, meus anjinhos! Adivinha quem tá chegando? Ah, só podia ser o Pilha, com um monte de histórias, então se liga nessa. Diz que uma vez o cara foi se confessar com o padre que havia feito 3 pecados. Chegando lá, ele entrou na igreja, o padre sozinho, a igreja tudo vazia. Chegou perto do padre e falou: padre, eu tenho 3 pecados pra me confessar. O padre: pois não, meu filho, diga lá o primeiro. O cara fala: pois é, seu padre, é o seguinte, eu e a minha namorada tava sozinho na casa dela, sem ninguém em casa, e tu já viu, né, padre? Aconteceu. Aí o padre: pois é, e o segundo pecado, meu filho? Padre, é o seguinte, esses dias eu tava em casa sozinho, chegou minha prima lá, nós dois sozinhos, e daí tu viu, padre, né? Aconteceu de novo. O padre: meu...

terceiro pecado. Aí o cara: padre, esses dias eu tava em casa sozinho, chegou a minha vizinha, tu calcula, né? Daí nós dois sozinhos dentro de casa, aconteceu de novo. Aí naquilo o padre sai correndo fora a porta da igreja. Aí o cara olha pra ele e falou: padre, volta aqui, o que que deu? Aí o padre olhou pra ele e falou: pois é, meu filho, tu já pensou? Olha bem, eu aí com você sozinho, nós dois sozinho, pode acontecer algo. Tá contente agora? Só pra se incomodar. Calcula as histórias do Pilha e fica ligado que daqui a pouco o Pilha tá de volta. Você é só pra se incomodar.

0: A semana está chegando ao fim, mas o mercado financeiro segue em movimento. Vamos conferir como fecham esta sexta-feira as principais moedas, o mercado das criptomoedas e as cotações do agronegócio, que continuam sendo referência para produtores, empresários e investidores. No mercado de câmbio, o cenário é de valorização das principais moedas. O dólar comercial subiu 0,74% e está cotado a R$ 5,08. O dólar turismo também avançou 0,57%, sendo negociado a R$ 5,29. Já o euro registra alta de 0,39% e está cotado a R$ 5,78. Enquanto a libra esterlina também ganhou força, com valorização de 0,21%, sendo negociada a R$ 6,79. No mercado das criptomoedas, o movimento foi na direção oposta. O Bitcoin recuou 0,65% e está sendo negociado na faixa dos R$ 332.000. Oscilações como essas fazem parte da rotina do mercado digital, reforçando a importância de acompanhar as cotações antes de tomar qualquer decisão de investimento. Agora é hora de falar do agronegócio, setor que continua impulsionando a economia brasileira e mantendo estabilidade nas principais commodities. A saca de 50 quilos do açúcar segue cotada a R$ 92,31. O algodão permanece em R$ 4,07 por libra peso, enquanto a saca de 50 quilos do arroz continua valendo R$ 59,91. Na pecuária, o bezerro segue cotado a R$ 3.390,78 por cabeça e a arroba do boi gordo permanece em R$ 338,65. São indicadores importantes para quem acompanha o mercado rural e busca planejar melhor seus negócios. O café, presença garantida na mesa dos brasileiros e um dos produtos mais valorizados do agro, continua cotado a R$ 1.517,04 a saca de 60 quilos. Encerrando as cotações, a saca de 60 quilos do milho segue negociada a R$ 63,45. O panorama desta sexta-feira mostra dólar, euro e libra em alta, enquanto o Bitcoin opera em leve queda. Já no agronegócio, os principais produtos permanecem estáveis, demonstrando equilíbrio nas cotações acompanhadas ao longo da semana. Essas foram as principais informações da economia. Desejamos uma excelente sexta-feira, bons negócios, um ótimo encerramento de semana e um fim de semana repleto de descanso, oportunidades e sucesso. Até o próximo Boletim Econômico.
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0: 4 e 1.
1: E é o Teuzinho, bate continência, Bruno.

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1: A esperança para os que clamam. Juízes capítulo 14, dos versículos 1 a 11, nos conta que Sansão teve dois encontros com o leão. No primeiro, houve luta. No segundo, o animal morto tornou-se uma fonte de mel contaminado. Engana-se quem pensa que um leão morto é inofensivo. A contaminação presente no cadáver pode matar. O episódio ilustra bem os encontros dos servos de Deus com o inimigo, que usa diferentes estratégias destruidoras. Os moabitas, por exemplo, sabendo que não conseguiriam vencer Israel nem na guerra, nem por meio de maldições, convidaram o povo para suas festas, oferecendo comida e prostituição. Por causa desse pecado, morreram 24 mil israelitas. Algo semelhante aconteceu na história de Sansão. Se o servo de Deus está faminto e carente, os filisteus oferecem casamento, festa, prostituição e um bom lugar para dormir. O inimigo ofereceu carinho, conforto e prazer, mas o preço foi muito alto. Sansão perdeu os cabelos, a força, a visão, a liberdade e a presença do Senhor. O juiz de Israel transformou-se em palhaço no tempo de Dagom. Entretanto, a Bíblia diz que o seu cabelo começou a crescer novamente. Existe esperança para aqueles que, mesmo havendo pecado, não foram mortos pelo adversário. Então, Sansão clamou ao Senhor. Ele não desistiu da luta, mas fez a sua oração. Deus respondeu imediatamente, fortalecendo seu servo mais uma vez e garantindo a sua vitória sobre os filisteus.

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0: Eso.
1: É o pose do rodo. 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

0: chegando, meus anjinhos! Adivinha quem tá chegando? Ah, só podia ser o Pilha, com um monte de histórias, então se liga nessa. Diz que uma vez o cara foi se confessar com o padre que havia feito 3 pecados. Chegando lá, ele entrou na igreja, o padre sozinho, a igreja tudo vazia. Chegou perto do padre e falou: padre, eu tenho 3 pecados pra me confessar. O padre: pois não, meu filho, diga lá o primeiro. O cara fala: pois é, seu padre, é o seguinte, eu e a minha namorada tava sozinho na casa dela, sem ninguém em casa, e tu já viu, né, padre? Aconteceu. Aí o padre: pois é, e o segundo pecado, meu filho? Padre, é o seguinte, esses dias eu tava em casa sozinho, chegou minha prima lá, nós dois sozinhos, e daí tu viu, padre, né? Aconteceu de novo. O padre: meu Deus, meu filho, mas fala o terceiro pecado. Aí o cara: padre, esses dias eu tava em casa sozinho, chegou a minha vizinha, tu calcula, né? Daí nós dois sozinhos dentro de casa, aconteceu de novo. Aí naquilo o padre sai correndo fora a porta da igreja. Aí o cara olha pra ele e falou: padre, volta aqui, o que que deu? Aí o padre olhou pra ele e falou: pois é, meu filho, tu já pensou? Olha bem, eu aí com você sozinho, nós dois sozinho, pode acontecer algo. Tá contente agora? Só pra se incomodar. Calcula as histórias do Pilha e fica ligado que daqui a pouco o Pilha tá de volta. É só pra se incomodar.
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2: Compadre, eu tô sentindo que hoje nós vai esvaziar o rio.
3: Tomara, compadre, porque da última vez eu voltei sem peixe e a mulher falou: você foi pescar piranha na zona porque não trouxe peixe nenhum.
2: Dessa vez nós vamos trazer tanto peixe, mas tanto peixe, que ela vai ficar braba de ter de limpar.
3: Então vamos.
2: Vamos sim. Mas que tanta coiseira você tá levando aí, compadre?
3: Tô levando as tranqueiras de sempre, uai. Os anzor, as minhoca, uns petisco e uma pinguinha comendo isso.
2: Mas, compadre do céu, nós não tinha combinado, homem, que não ia beber nunca mais.
3: Pois é, compadre, mas vai que nós tá lá nas pescarias, aparece uma cobra e pica nós.
2: Mas como assim?
3: Uai, só. Nós vai sentir muita dor na mordida. Aí nós desinfeta a capinga e toma uns gole, que é pra moda não sentir os latejamentos.
2: É, você não deixa de ter razão. Mas e na outra bolsa, o que que tem?
3: Uai, só. A cobra vai que não tem lá.
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Tô vendo que em casa hoje foi mal, né? Que esse temporal de amor de vocês pareceu um chuvisqueiro. Dá o tom aí, vai.

Bebê Goiânia, vai de lá pra cá, pra ficar bonito. Quem gostou, bota a mão pra cima e faz muito barulho. Obrigado.

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1: O Flamengo voltou da pausa para a Copa do Mundo em grande estilo ao golear a Chapecoense por 4-0 na Arena Condá pela 19ª rodada do Campeonato Brasileiro. Pedro foi o grande destaque da partida ao marcar 2 gols e ampliar sua vantagem na artilharia da competição. Lohan também balançou as redes, enquanto o 4º gol saiu após um gol contra do zagueiro Rafael Thierry em lance de desentendimento com um companheiro da

0: da defesa. Com o resultado, o Flamengo manteve a pressão sobre os primeiros colocados do Brasileirão e mostrou força no retorno da competição, controlando o jogo do início ao fim. A Chapecoense até criou algumas oportunidades, mas parou em boas defesas do goleiro Rossi e não conseguiu evitar a derrota diante de sua torcida. O técnico Leonardo Jardim elogiou a atuação da equipe e destacou a importância da vitória para a sequência da temporada.
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Agora é hora de falar com Deus. Falar com o Senhor Jesus Cristo. Só agradecer. Joga a mãozinha para cima aqui para ficar legal. Energia positiva, gente.

0: 5:58.
1: Pensamento do dia. A esperança para os que clamam. Juízes capítulo 14, dos versículos 1 a 11, nos conta que Sansão teve dois encontros com o leão. No primeiro, houve luta. No segundo, o animal morto tornou-se uma fonte de mel contaminado. Engana-se quem pensa que um leão morto é inofensivo. A contaminação presente no cadáver pode matar. O episódio ilustra bem os encontros dos servos de Deus com o inimigo, que usa diferentes estratégias destruidoras. Os moabitas, por exemplo, sabendo que não conseguiriam vencer Israel nem na guerra, nem por meio de maldições, convidaram o povo para suas festas, que usa diferentes estratégias destruidoras. Os moabitas, por exemplo, sabendo que não conseguiriam vencer Israel nem na guerra, nem por meio de maldições, convidaram o povo para suas festas, oferecendo comida e prostituição. Por causa desse pecado, morreram 24 mil israelitas. Algo semelhante aconteceu na história de Sansão. Se o servo de Deus está faminto e carente, os filisteus oferecem casamento, festa, prostituição e um bom lugar para dormir. O inimigo ofereceu carinho, conforto e prazer, mas o preço foi muito alto. Sansão perdeu os cabelos, a força, a visão, a liberdade e a presença do Senhor. O juiz de Israel transformou-se em palhaço no tempo de Dagom. Entretanto, a Bíblia diz que o seu cabelo começou a crescer novamente. Existe esperança para aqueles que, mesmo havendo pecado, não foram mortos pelo adversário. Então, Sansão clamou ao Senhor. Ele não desistiu da luta, mas fez a sua oração. Deus respondeu imediatamente, fortalecendo seu servo mais uma vez e garantindo a sua vitória sobre os filisteus.
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3: Luizinho se prepara para ir para a escola.
4: Luizinho, meu filho lindo, vou fazer o almoço. O que você quer comer?
5: Olha, mãe, eu quero um arrozinho branquinho e um feijãozinho preto. De proteína, uma costela de porco e de acompanhamento uma salada de bis.
4: Ah, meu querido, chocolate é sobremesa, não é salada, viu?
5: Olha, mãe, companheira, chocolate é de cacau e cacau vem da árvore, o que faz ele uma planta. Então chocolate conta como salada sim, mãe.
2: As aventuras de Luizinho!
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0: palma da mão.
1: Uma notícia que merece a atenção de todos no agronegócio brasileiro. A China, nosso maior parceiro comercial, está com um plano quinquenal que prioriza a segurança alimentar e busca reduzir a dependência de importações agrícolas. Esse movimento estratégico do gigante asiático, que faturou mais de 100 bilhões de dólares com o Brasil só em 2025, pode trazer desafios significativos para o nosso setor. A meta chinesa é fortalecer sua produção interna, o que naturalmente impacta a demanda por produtos de países como o Brasil, seu principal fornecedor. É fundamental que o agronegócio brasileiro esteja atento a essas mudanças e busque novas estratégias para manter a competitividade e explorar outros mercados, garantindo a sustentabilidade de nossas exportações.

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0: 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Pense nisso. Gosto de dizer, seja qual for a situação, resolva com oração. As preocupações não são capazes de solucionar problemas. Pelo contrário, elas provocam tensões, mau humor e nervosismo. E ainda, insinuam que Deus não se importa conosco. Mas não se esqueça, só podemos eliminar a preocupação quando a substituímos com a oração. A Bíblia diz: "Descanse somente em Deus, ó minha alma. Dele vem a minha esperança. Somente Ele é a rocha que me salva. Ele é a minha torre alta, por isso não serei abalado." Palavras do Salmo 62, versículos 1 e 2. Pense nisso. Quando o homem trabalha, ele simplesmente trabalha. Mas quando o homem ora, é Deus quem trabalha. Então, ore, que melhora. Amém.
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3: Faça a lista de compras.

0: Fazer listas vai te guiar em suas compras.
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3: 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Para os amantes de futebol, o jogo FIFA 17 liberou um novo kit para o seu modo Ultimate Team em homenagem a Chapecoense. A desenvolvedora do game, a EA, distribuiu gratuitamente aos jogadores uniforme da equipe catarinense. Deixa eu completar a informação, locutor, e o jogo também vem com um aviso, com a seguinte frase: vista esse uniforme e escudo em apoio aos amigos, familiares e fãs da Chapecoense. É isso aí, meu amiguinho.
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Eu tava trabalhando numa loja vendendo confecção. Chegou a mulherzona rica, bonita. A mulher cheirava mais do que a viria da Cláudia Raia. Ela chegou pra mim e disse: moço, o senhor tem meia calça? Aí eu fui e perguntei: e a senhora tem meia bunda?

0: Eu tô chegando, meus anjinhos! Adivinha quem tá chegando? Ah, só podia ser o Pilha, com um monte de histórias, então se liga nessa. Diz que uma vez o cara foi se confessar com o padre que havia feito 3 pecados. Chegando lá, ele entrou na igreja, o padre sozinho, a igreja tudo vazia. Chegou perto do padre e falou: padre, eu tenho 3 pecados pra me confessar. O padre: pois não, meu filho, diga lá o primeiro. O cara fala: pois é, seu padre, é o seguinte, eu e a minha namorada tava sozinho na casa dela, sem ninguém em casa, e tu já viu, né, padre? Aconteceu. Aí o padre: pois é, e o segundo pecado, meu filho? Padre, é o seguinte, esses dias eu tava em casa sozinho, chegou minha prima lá, nós dois sozinhos, e daí tu viu, padre, né? Aconteceu de novo. O padre: meu Deus, meu filho, mas fala o terceiro pecado. Aí o cara: padre, esses dias eu tava em casa sozinho, chegou a minha vizinha, tu calcula, né? Daí nós dois sozinhos dentro de casa, aconteceu de novo. Aí naquilo o padre sai correndo fora a porta da igreja. Aí o cara olha pra ele e falou: padre, volta aqui, o que que deu? Aí o padre olhou pra ele e falou: pois é, meu filho, tu já pensou? Olha bem, eu aí com você sozinho, nós dois sozinho, pode acontecer algo. Tá contente agora? Só pra se incomodar. Calcula as histórias do Pilha e fica ligado que daqui a pouco o Pilha tá de volta. É só pra se incomodar.
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2: O pôr do sol só existe porque a atmosfera da Terra atua como um prisma para a luz. Em termos científicos, é chamado de dispersão.
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0: pode fazer barulho aí pro Pega o Guanabara e vem!
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1: A esperança para os que clamam. Juízes capítulo 14, dos versículos 1 a 11, nos conta que Sansão teve dois encontros com o leão. No primeiro, houve luta. No segundo, o animal morto tornou-se uma fonte de mel contaminado. Engana-se quem pensa que um leão morto é inofensivo. A contaminação presente no cadáver pode matar. O episódio ilustra bem os encontros dos servos de Deus com o inimigo, que usa diferentes estratégias destruidoras. Os moabitas, por exemplo, sabendo que não conseguiriam vencer Israel nem na guerra, nem por meio de maldições, convidaram o povo para suas festas, oferecendo comida e prostituição. Por causa desse pecado, morreram 24 mil israelitas. Algo semelhante aconteceu na história de Sansão. Se o servo de Deus está faminto e carente, os filisteus oferecem casamento, festa, prostituição e um bom lugar para dormir. O inimigo ofereceu carinho, conforto e prazer, mas o preço foi muito alto. Sansão perdeu os cabelos, a força, a visão, a liberdade e a presença do Senhor. O juiz de Israel transformou-se em palhaço no tempo de Dagom. Entretanto, a Bíblia diz que o seu cabelo começou a crescer novamente. Existe esperança para aqueles que, mesmo havendo pecado, não foram mortos pelo adversário. Então, Sansão clamou ao Senhor. Ele não desistiu da luta, mas fez a sua oração. Deus respondeu imediatamente, fortalecendo seu servo mais uma vez e garantindo a sua vitória sobre os filisteus.
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3: Olá, tudo bem com você? Espero que sim, sou a locutora Patrícia e estou no ar novamente agora apresentando o Esporte Agora. E o Palmeiras registrou um déficit de 65 milhões e 900 mil nos primeiros 5 meses de 2026. O orçado inicialmente para o período era um superávit de 32 milhões e 800 mil reais. Além disso, o clube projetou 400 milhões em vendas no ano e até agora não fez nenhum negócio significativo. A presidente Leila Pereira falou sobre o tema e confirmou que o plano segue o mesmo: manter todos os jogadores do elenco nesta janela de transferência para buscar conquistar todos os títulos que o clube disputa: Copa do Brasil, Brasileirão e Copa Libertadores.
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1: Não exagere nos exercícios nos dias de calor com o pet. Como tudo na vida, exercícios são bons sem exageros. Tome cuidado para o pet não se exercitar demais. Faça pausas frequentes nos exercícios e brincadeiras e ofereça um pouco de água nessas pausas.
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Adivinha quem tá chegando? Ah, só podia ser o Bilha, com um monte de histórias, então se liga nessa. Diz que uma vez o cara foi se confessar com o padre que havia feito 3 pecados. Chegando lá, ele entrou na igreja, o padre sozinho, a igreja tudo vazia. Chegou perto do padre e falou: padre, eu tenho 3 pecados pra me confessar. O padre: pois não, meu filho, diga lá o primeiro. O cara fala: pois é, seu padre, é o seguinte, eu e a minha namorada tava sozinho na casa dela, sem ninguém em casa, e tu já viu, né, padre? Aconteceu. Aí o padre: pois é, e o segundo pecado, meu filho? Padre, é o seguinte, esses dias eu tava em casa sozinho, chegou minha prima lá, nós dois sozinhos, e daí tu viu, padre, né? Aconteceu de novo. O padre: meu Deus, meu filho, mas fala o terceiro pecado. Aí o cara: padre, esses dias eu tava em casa sozinho, chegou a minha vizinha, tu calcula, né? Daí nós dois sozinhos dentro de casa, aconteceu de novo. Aí naquilo o padre sai correndo fora a porta da igreja. Aí o cara olha pra ele e falou: padre, volta aqui, o que que deu? Aí o padre olhou pra ele e falou: pois é, meu filho, tu já pensou? Olha bem, eu aí com você sozinho, nós dois sozinho, pode acontecer algo. Tá contente agora? Só pra se incomodar. Calcula as histórias do Pilha e fica ligado que daqui a pouco o Pilha tá de volta.

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1: 8:45.

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1: A esperança para os que clamam. Juízes capítulo 14, dos versículos 1 a 11, nos conta que Sansão teve dois encontros com o leão. No primeiro, houve luta. No segundo, o animal morto tornou-se uma fonte de mel contaminado. Engana-se quem pensa que um leão morto é inofensivo. A contaminação presente no cadáver pode matar. O episódio ilustra bem os encontros dos servos de Deus com o inimigo, que usa diferentes estratégias destruidoras. Os moabitas, por exemplo, sabendo que não conseguiriam vencer Israel nem na guerra, nem por meio de maldições, convidaram o povo para suas festas, oferecendo comida e prostituição. Por causa desse pecado, morreram 24 mil israelitas. Algo semelhante aconteceu na história de Sansão. Se o servo de Deus está faminto e carente, os filisteus oferecem casamento, festa, prostituição e um bom lugar para dormir. O inimigo ofereceu carinho, conforto e prazer, mas o preço foi muito alto. Sansão perdeu os cabelos, a força, a visão, a liberdade e a presença do Senhor. O juiz de Israel transformou-se em palhaço no tempo de Dagom. Entretanto, a Bíblia diz que o seu cabelo começou a crescer novamente. Existe esperança para aqueles que, mesmo havendo pecado, não foram mortos pelo adversário. Então, Sansão clamou ao Senhor. Ele não desistiu da luta, mas fez a sua oração. Deus respondeu imediatamente, fortalecendo seu servo mais uma vez e garantindo a sua vitória sobre os filisteus.
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1: Uma notícia que merece a atenção de todos no agronegócio brasileiro. A China, nosso maior parceiro comercial, está com um plano quinquenal que prioriza a segurança alimentar e busca reduzir a dependência de importações agrícolas. Esse movimento estratégico do gigante asiático, que faturou mais de 100 bilhões de dólares com o Brasil só em 2025, pode trazer desafios significativos para o nosso setor. A meta chinesa é fortalecer sua produção interna, o que naturalmente impacta a demanda por produtos de países como o Brasil, seu principal fornecedor. É fundamental que o agronegócio brasileiro esteja atento a essas mudanças e busque novas estratégias para manter a competitividade e explorar outros mercados, garantindo a sustentabilidade de nossas exportações.
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3: Você já reparou nas pequenas protuberâncias das teclas F e J do seu teclado? Se ainda não, dê uma olhada e sinta. Parece aleatório, certo? Bem, não é nem um pouco. Esses relevos estão lá para lhe ajudar a posicionar as suas mãos no teclado corretamente, sem precisar olhar. Seu dedo indicador esquerdo deve estar na tecla F e o direito na letra J.